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0: Gracias, Marcelo Oliveira, pelo costado no Grenal de Campanha.
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0: Meu amigo Luiz Marenco, eu quero saber de uma coisa. Lá no teu rancho, você toma mate ou não toma, xé?
1: E bastante, meu irmão, velho. É onde tem gaúcho esparramado por este mundo, velho. Você toma mate.
0: Será que lá no Mato Grosso toma também ou não?
1: Toma mate, toma em Goiás, Tocantins, Brasília.
0: Então canta.

0: Bora, gaita,
1: véi. E aí, Guju, que achou?
2: Mas tá bem lindo, Luciano. E já vou agradecer o amigo Michel Teló e o amigo Luiz Marenco por tomarem esse mate com a gente aqui. Vou lá quentar uma água e tu segue na gaita, Luciano Maia.
1: Deixa pra mim.
0: Uma gaita assim é pra se ouvir tomando mate também, compadre.

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Mas quem será esse vivente? A esta hora da matina? De cru mesmo, hein?

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Olá, muito bom dia! Sejam todos bem-vindos à Rádio Bailanteiro. Por aqui Everton Silveira, iniciando a comunicação nesta segunda-feira, dia 29 de junho de 2026, tchê, 11 horas e 5 minutos. Nessa segunda-feira, com temperatura tímida, sol tímido por aqui, iniciando por aqui o programa Te Aproxiga, tchê. 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É, tchê, baita abraço para essa gauchada que está sempre apoiando aqui o programa Te Aproxiga, também o programa E aí, Che Bagual, e o programa Com Pé no Estribo com André Lucena, tchê.

0: baita semana iniciando por aqui, tchê. Hoje dia 29 de junho, tchê. Olha aí, amanhã, terça-feira, encerramos o mês de junho, tchê. Hoje é o dia 180 deste ano, tchê. Olha só, cara. Estamos praticamente na metade do ano, tchê, entrando de vez, literalmente, no segundo semestre de 2026, tchê. Que loucura! O ano passa rápido, né? É, passa rápido, que é uma loucura, né? Coisa linda, tchê. Hoje, segunda-feira, dia de jogo do Brasil, tchê. Jogo da seleção brasileira. Daqui um pouquinho mais nós vamos falar um pouquinho da seleção brasileira. Mas nós vamos tocar mais música por aqui daqui um pouquinho. Então é o seguinte. Eu vou lá dar recado primeiramente aí dos nossos parceiros comerciais. Já já eu venho aqui com muita mais música, muita empolgação, muita motivação. O teu pedido aí do teu artista preferido, para tu vai fazer o teu pedido através do nosso WhatsApp 48999073612. Tu vai mandar o teu pedido por aqui e nós vamos te atender, certo? Eu vou ali dar o recadinho dos nossos patrocinadores e eu já retorno, tchê. Bom dia, tchê. Uma ótima semana, abençoada semana pra ti, pra tua família, pra todos nós.
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dado o recado dos nossos apoiadores comerciais, tchê, estamos de volta para dizer o seguinte: que o Patrão Velho possa abençoar a nossa semana, para que ele possa nos dar bênçãos para a gente continuar a semana. Para quem está enfermo, quem está amoladinho, quem está doente por aí, que ele possa encher de saúde, encher de esperança para recuperação boa e logo. É isso, tchê. Então vamos lá, começando essa segunda-feira por aqui. Vamos mandar abraço para quem já chegou por aqui. A Bernadette, lá em São Luís Gonzaga. A Luísa, em Torres. Também a Laura Silva, em Santa Cruz. O nosso amigo Paulo Alonso, lá em 3 de Maio. O Helder Feltrin, lá pela Santana do Livramento, já chegou dando bom dia por aqui. E eu tô esperando aquela galera que chega sempre no WhatsApp da Rádio Bailanteiro e dá aquele bom dia, tchê. É, a gente já teve dado bom dia aqui no grupo da Rádio Bailanteiro e já chegaram cedo por aqui dizendo: e aí, tchê, bom dia. É, eles que estão sempre por aqui, os ouvintes da Rádio Bailanteiro. São eles, é, o nosso amigo Jonathan Gauchão. Bom dia, Jonathan Gauchão. Tudo bueno, tchê? É, sempre ouvindo com a gente por aqui. Sempre ligadito com nós. O tio Evandro, o Marcelo, o Reger. O tio Reni Schmidt já deu bom dia também por aqui. É, esse pessoal que levanta cedo, madruga, já deu bom dia por aqui. Com certeza, na Rádio Bailanteiro tem um grupo, tchê, que sempre tá ali botando a ficha, botando mensagem. É, o Fabiano já deu aqui, deu um bom dia e já deu aqui o placar do jogo. Não te esquece, ó. Sabe que lá é o seguinte, ó. Lá no Instagram da Rádio Bailanteiro, tu vai fazer o teu palpite e os palpites mais acertadores ali vai concorrer um kit da Rádio Bailanteiro, tchê. O Fabiano já chegou dizendo aqui, ó. Hoje, Brasil 3-1 no Japão. Olha aí. O Jorginho Pinari já passou desejando uma semana abençoada a todos nós. Baita abraço, Jorginho. É, vamos lá. A Aline Rúbia também chegou por aqui dizendo bom dia. O tio Luiz Rodrigues dizendo bom dia com Deus. Vamos lá, tio Luiz Rodrigues. É isso aí. Um abraço também para Magda Pinari lá por Marau. É, tio. O Wilson Keffler. Bom dia, gaúchos e gaúchas de todos os pagos. Bom dia, meu amigo. Tio Evandro Brambila também chegou dizendo bom dia. O tio Adão já chegou também dizendo o seu bom dia. O Sidney Cardoso. Ô, oh, coisa boa. Teve uma galera desejando bom dia por aqui, tchê. É isso aí. Então, bom dia a todo mundo. Obrigado pela companhia aqui pela Rádio Bailanteiro. Juliana Barbieri lá por Saldanha Marinho também. É. O tio Aurílio Pereira lá por Pelotas, lá no Paranazão, Dr. Cleonilton, Vanessa Noga, lá em Curitiba, no Farol do Saber. Beijo pra vocês, gurias. Aí, é, todo mundo chegando por aqui, tchê. Vamos fazer o seguinte, tchê, vamos tocar mais música por aqui. Já já eu venho pra dar mais abraço. Mandar aquele abraço pra todos os ouvintes que estão sempre ligaditos. Lá em Lages, o tio João Correia. Ali em Chapecó, que eu recebi mensagem agora do Francisco. É, o Francisco que é natural de Santa Maria, mas eu sei que ele tá sempre trabalhando lá pro Chapecó, né? O Marco Firenze, que é de Santana do Livramento e hoje diz: tô por Porto Alegre, tchê. Ô, oh, coisa boa, tchê. O Fabiano e o Márcio da Serralheria lá em Santana do Livramento me disseram hoje de manhã: tchê, tamo aqui comendo gajeta com torresmo. Mas que tal, tchê? Hein? Gajeta com torresmo? Ah, bem coisa da fronteira, né? Então tá bueno, baita abraço pra todo mundo aí, tchê. Vamos chegar de música e já já eu trago o pedidito aqui na Rádio Bailanteiro, tchê. 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

É, um bloquito musical Chico e Sidney de Almeida, de Vaneira em Vaneira, Felipe Gurlart, Matheus Pimentel, Rodrigo Bauer, Glauco Vieira, Seu Nome é Chamamé e Rainer Sport, Amor pelo Meu Sul. Ah, coisa boa, tchê. Agora nós vamos chegar e atender esse pedido que chega lá do Paulo Alonso. É, o Paulo Alonso que é de São Gabriel e tá lá por 3 de maio, tchê. Obrigado pela tua companhia, tchê, muito obrigado pelo teu pedido. Diz ele, buenas, tchê, baita dia pra ti, ótima semana. Muito obrigado igualmente, meu velho. Grupo Quero Quero entrando no Boroné. Vamos lá, Paulo Alonso, baita abraço pra ti e pra tua família, Paulo Alonso. E já já voltamos de mais pedido e mais música, tchê. Adelante!

E vai de novo! Quero ouvir mais forte vocês, vai! Maravilha!

0: lá pro nosso amigo Paulo Afonso, lá em 3 de maio, tchê. Ele pediu o grupo Quero Quero entrando no Bororé e ouviu, tchê. Então faz como o Paulo, pede através do WhatsApp 48999073612. Faz o teu pedido, tchê, aqui no programa até a Prochega. É, faz o teu pedido e vem junto, tchê. Fazer e construir junto com a gente o programa até a Prochega, tchê. Bora, vamos de mais música gaúcho. Chega pra nós, Fandango e Surungo, Canção Nativa. E eu já venho com mais pedido que chega lá pra Santa Cruz, tchê.
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Grupo Canção Nativa chegou Fandango e Surungo. E Grupo Pampa Temporal na Fronteira, tocamos na nossa playlist aí. E antes tivemos Quero Quero entrando no Bororé, o pedido lá do Paulo Afonso, tchê. Agora nós vamos atender esse pedido que chegou aqui pelo Instagram, tchê. Laura Silva, muito obrigado pela tua audiência, obrigado pela tua companhia. E eu te convido, Laura, baixa um aplicativo na loja do app ali, baixa o nosso aplicativo, te conecta no WhatsApp da rádio, fica mais fácil a minha comunicação contigo e mais rápido eu vou te atender o teu pedido, Laura. Então, Laura Santa Cruz do Sul, né? É, coisa boa, Santa Cruz chegando aqui na audiência da Rádio Bailanteiro. Ah, Laura pediu. É, deixa eu ver o pedido da Laura aqui, por bem dizer-te, vamos tocar pra ti, Laura. Chega a tua música preferida aí. Bora, vamos tocar tua música. Isso aí, em seguida chega outro pedidito por aqui. Vamos lá, Gaúcha o tempo inteiro, Rádio Bailanteiro, tchê.

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mais um bloquito mais um bloquito musical chegou por aqui, não é comercial, é musical. Chegou por aqui na Rádio Bailanteiro, por bem dizer-te, tocou lá pra Laura, lá em Santa Cruz do Sul, com Jairo Lambari Fernandes, Grupo Canção Nativa, Amor Apartado e Baitaca, Missioneiro Extraviado. Falando de Amor Apartado, tchê, chega uma música aqui do pedido dela, Luísa, lá em Camaquã, pedindo Grupo Querência. Coisa boa, Recaída, Grupo Querência, vamos tocar pra ti, sim, pode deixar, vamos tocar aqui. Então a Luísa, lá de Camaquã, deixa eu anotar aqui, Camaquã, já vamos tocar, tá na agulha prontinha aqui. Quem é que gosta de música do Grupo Querência? Ah, lembrei, tem uma ouvinte aqui que é fanzaça do Grupo Querência, Josiane Moura, lá em Piratini. O André Lucena que diz, né, minha secretária, a secretária é fã do Grupo Querência. Então também vai pra Josi, que se ela estiver escutando a Rádio Bailanteiro, segue pra ela também, Grupo Querência. Recaída, vamos de mais música gaúcha, tchê. Laura, Luísa, curte a tua música aí, Luísa, vamos lá.

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0: Grupo Querência Recaída tocou lá para nossa amiga Luísa, qual agradeço a participação, Luísa. Muito obrigado pelo teu pedido, Luísa. Vamos construindo junto aqui o programa até a Prochega, Luísa. Muito obrigado. Camaquã chegando aqui na audiência da Rádio Bailanteiro, tchê, coisa boa. Compartilha, Luísa. Vem também pro WhatsApp 48999073612. Tu vai pedindo o teu som, vai pedindo a tua música aqui na Rádio Bailanteiro, tchê. Chegou por aqui o nosso amigo Fernando Feltrin, tchê. É. E também disse, tchê, toca uma do Chiquito e Bordoneio pra nós. Vamos tocar na sequência, já vai tocar por aí. Vamos dar um abraço também aqui. É, um abraço aqui pro Cristiano e o Cassiano em Porto Alegre. Os dois estão lá na distribuidora tocando Le Ficha, tchê. E essa gauchada que tá sempre ligadito aqui, tchê. É, pros guris lá em Santa Cruz também, ó. Ligadito aqui, ó. Luísa, João, Pedro, Manuela, Mônica, João Luiz e o Pedro Antônio. Eu lembro que tinha mais uma menina aqui, mas eu não lembro o nome dela. Mas Luísa, obrigado pela tua companhia aí. Ela disse assim, toca uma bem gaúcha. Então vamos tocar daqui um pouquinho, já tocamos uma bem gaúcha. Eu espero que tu mande teu pedidinho. Como vocês já mandaram pedido por aqui, manda teu pedido, nós vamos tocar. Mas tu pediu uma bem gaúcha, vamos tocar uma bem gaúcha pra ti. É, tu quer que eu escolha, né? Então vamos escolher uma bem gaúcha. Mas eu prefiro que tu mande teu pedido, já que tu tá na escuta aí com toda essa galera no trabalho. Manda pra nós aqui que nós vamos tocar a tua música gaúcha. Então o Fernando Feltrin diz assim, Chiquito e Bordoneio, vamos tocar Chiquito e Bordoneio. Um abraço, Fernando, muito obrigado. Opa, cortamos o microfone aqui, tio. Opa. Então, Fernando, repetindo, muito obrigado pela tua companhia, muito obrigado pela tua audiência. Chiquito e Bordoneio na programação da Rádio Bailanteiro, tchê. 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

Chiquito e Bordoneio, bamo que bamo, ao vivo, tchê, ao vivaço aqui na Rádio Bailanteiro e também ao vivo, Chiquito e Bordoneio, foi lá pro Fernando. Na sequência musical, com permisso, este é meu canto, Lincoln Ramos. E agora chega, tchê, Grupo Rodeio, um novo gaúcho e já já eu volto com mais pedidito aqui.

Grupo Rodeio Novo Gaúcho passou tocando aqui na playlist da Rádio Bailanteiro, tchê. Cássia Abreu alarmando os gansos, tchê. Vamos alarmar os gansos que o governo tá levando muito imposto nosso, tchê. E aí começa a faltar os pila na goiaca, não é assim? É, vamos alarmar os gansos, tchê. Depois que passar a Copa do Mundo, a gente se dá conta que já chega as eleições 2026, tchê. E aí a gente pensa em quem votar, mas que barbaridade, tchê. Seja de direita ou seja de esquerda, tchê, não te envolve nisto, tchê. É, procura o teu melhor candidato, faz a tua melhor escolha, porque é o seguinte, tchê. São eles que vão governar os nossos próximos 4 anos, vão tomar as decisões por nós, tchê. É isso aí, tchê, vamos lá. Adelante, tchê, mas vamos passar dando um abraço virtual por aqui. Jackson de Matias, no Florianópolis, tchê, baita abraço, obrigado pela tua companhia, Jackson. Sempre presente contigo. Chegou por aqui, tchê, lá no Uruguai. Tá, é, lá no Uruguai, Caraguatá, Taquarembó, tchê. Tia Gladys, beijo, Tia Gladys Lemos. É isso aí. Cássia e Amando, não, desculpa, Cássio e Amanda em Torres, o Roberto e a Paula em Canoas chegando por aqui, e o Luiz Pio e Vatê, tá lá em Cerro Largo também no Uruguai, mandando um abraço, oh, coisa boa. Carlitos Marques em Moron, na Argentina, vai o meu abraço também, chegou pelo WhatsApp dando bom dia, tchê, ah, bom dia pra todo mundo, tchê. Vamos dar outro bom dia aqui também pro tio Arthur. O Éder lá no Lajeado Grande tá sempre na audiência, é coisa boa. Também o tio Auri Pereira lá por Pelotas, tio, nosso abraço. Bom dia, Nathalie e Ricardo, buenas, bom dia. Vamos dar bom dia para todo mundo por aqui, tio. Outro bom dia que eu queria mandar também aqui, tio, é pro Fernando, tio. O Fernando Firenze lá em Livramento que fez o pedido aí do Chiquito e Bordonei. Vamos tocando por aqui, tio. É, coisa boa, deixou uma nota. Ah, sabia que tinha uma anotaçãozinha aqui, ó. Ah, Luísa pediu música aqui e disse, toca uma bem gaúcha, né? Toquei uma bem gaúcha pra ti aí, Luísa. É, toquei Lincoln Ramos pra ti aí. Então a Luísa diz aqui, a Nanda tu esqueceu. Ah, sim, mas a Nanda não tava anotada ali, né? Mas eu sei que é uma galera, né? É o João Pedro, a Manuela, a Nanda, a Mônica, o João Luiz e o Pedro Antônio. Toda essa galera... Tá um ligadito lá, batendo o pé na empresa, é, escutando melhor da música gaúcha. Muito obrigado pela companhia de vocês aí. Vamos de mais música gaúcha, não te perde por aqui. 12 horas e 16 minutos, obrigado por fazer a tua companhia aqui na Rádio Bailanteiro. Junto com a gente por aqui, tchê. É, não te perde na hora aí, ó. 12 horas e 16 minutos desta segunda-feira, 29/6, tchê. Amanhã se fecha as porteiras do mês de junho, tchê. É. E hoje, é, eu tinha esquecido de dizer, hoje é dia no calendário, ó, hoje é dia do São Pedro e São Paulo, tchê. É, os dois precursores aí do cristianismo, da igreja, né? É, os dois são as pedras fundamentais da igreja. É, coisa boa, tchê. Então é o seguinte. Hoje também é dia do engenheiro do petróleo, dia do pescador amador. Sabe que todo pescador, ele diz que pesca o peixe maior, ele ainda não pegou, né? Ou já pegou e deixou cair na barranca do rio, deixou escapar na linha da barragem. Hoje também é dia do Internacional dos Trópicos e dia mundial da esclerotermia. Dia nacional da aviação de segurança pública. É... Eu fiquei encucado aqui, eu estava tentando lembrar o que é esclerodermia. Aí eu lembrei, é uma doença autoimune crônica caracterizada pelo endurecimento da fibrose da pele. Em alguns casos dos órgãos internos também devido à produção excessiva de colágeno. Essa doença ela não tem cura e o diagnóstico ele é precoce e feito por um reumatologista. É fundamental para controlar essa síndrome, segundo a nota que diz aqui do Portal Médico. É uma doença que literalmente deixa a pele endurecida. O principal sintoma é o fenômeno de Renaudé, é as pontas dos dedos ficarem pálidas e depois azuladas e por fim vai ficando avermelhado quando exposta ao frio ou ao estresse intenso. Ela fica com um brilho e um aparecimento de manchas claras ou escuras, né? Pode limitar também os nossos movimentos. É, tia, que barbaridade. Então vamos cuidar disso aí, tia.
Vamos diagnosticar, vamos fazer as avaliações médicas periódicas. Doutora Xana, que está sempre por aqui dando um recadito quando possível, né? Dá esses recados para nós aí. Então, tchê, vamos de mais música. Vamos chegar com mais informação. Eu recebi outro pedidito aqui, já tá colherado, em seguida vai tocar, que é aqui pra Luísa. Ô, Luísa, lá de Dom Pedrito, manda me oferecer pro Roger. Olha aí, então tá bom, Luísa, vamos oferecer pro Roger aqui de Dom Pedrito também. E ela pede, Wilson Paim, Reencontro, tá na agulha, toca pra ti, Luísa. Baita abraço, Roger, obrigado pela companhia na Rádio Bailantê.

0: Nesta sequência musical, tocou Wilson Paim, Reencontro. É, foi ela que pediu, oferecendo pro Roger lá em Dom Pedrito, tchê. Coisa boa, tchê. Então, na sequência também tivemos Bacudo, Se Não For Por Amor. Oh, a paixão tá pegando por aqui, tchê. Segunda-feira, tchê, segunda-feira. É, vamos lá. Vou fazer o seguinte. Eu vou ali dar o recadito dos nossos apoiadores comerciais. E eu já volto rapidito aqui, porque tem mais pedidito musical chegando por aqui. Tá na agulha, vamos tocar. E vamos mandar mais abraço virtual que tá chegando por aqui. Tá bueno, tchê?
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Buenos dias, tchê. Tivemos nossos apoiadores comerciais, que chegaram por aqui. 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Não perde a hora, 12 horas 32 minutos. Deste 29/6/2026, segunda-feira, tchê, embalamos mais uma semana, tchê. Então é isso, tchê. Chegou mais uma semana, tchê. Vamos lá que tem mais pedidito musical por aqui, tchê. Chegou ele dizendo, e aí, tchê, buenos dias, tchê. Toca uma aí do Grupo Cambona, mas com certeza, tchê. Amor de Milonga, vamos tocar pra ti, tchê. Sabe quem pediu essa música, tchê? Foi ele, tchê. O Adelar, lá de Cascavel, pediu o Grupo Cambona. Ô, Adelar, beleza, muito obrigado pelo teu pedido. Adelar, eu sei que tu é gaúcho, eu sei que tu tá em Cascavel, mas eu não lembro a tua cidade. Então manda dizer aí qual a tua cidade. Então vamos tocar pra ti, Grupo Cambona, tchê. Ô, coisa boa.

0: Grupo Cambona, amor de milonga, foi pro Adelar lá de Cascavel. Ele não respondeu aqui, tchê, mas eu sei que ele é gaúcho. Depois ele diz de onde ele é, né? Ah, coisa boa. Então vamos mandar um abraço, tchê, pro Júlio Gonçalves de Gravataí, o Paulo Alonso que mandou aqui 3 de maio na escuta. É, já tinha pedido música por aqui, né? Oh, coisa boa, então tá bueno, tchê. É, tchê, hoje nós teremos daqui mais alguns instantes, tchê, Brasil e Japão, tchê. Escuta essa aqui então, ó.
1: Brasil!
0: E aí, tu acha que vai dar qual placar, tchê? Tu pode ir lá e apostar o teu placar antes de iniciar o jogo lá no Instagram da Rádio Bailanteiro, tchê, e tu vai concorrer um kit, tchê, aqui pela Rádio Bailanteiro, tchê. Não te esquece, vai lá dar o teu palpite, porque hoje sim, tchê, tem seleção brasileira.
1: 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Brasil!
0: E aí, aposta tuas fichas que hoje vai dar a seleção brasileira, tchê, hein? Me conta, será que nós vamos pra cima? É, os homens do olhinho puxado têm um bom time, né? Diz a como é que é, a mídia especializada aí, diz que não é todo esse bicho todo, né, tchê? Mas enfim, o que resta saber é o seguinte, a nossa seleção não nos trouxe confiança, a gente sabe que não é tudo isso, né? E aquela falsa modéstia que vai nos acontecendo, assim, eles vão nos iludindo, né? Ganha daqui, faz um golzinho e coisa e tal. Mas a verdade é que não encantou essa seleção, né? A verdade é que tem um ótimo treinador, sim, com várias conquistas nos campeonatos europeus, tem um muito bom trabalho desse senhor, né? Carlo Ancelotti. Então, assim, vamos acreditar que é possível, né? Eu, sinceramente, não acredito aí que o Brasil passe mais adiante. Pode ser que passe, sim, pelo Japão, mas nós temos vários jogadores aí de outras seleções, né? Tanto a Argentina quanto a França, que estão muito bem cotados para chegar à final aí da Copa do Mundo, né? Quem sabe, né, o Brasil não surpreende, quem sabe não nos dá uma esperança e não dá uma alegria pro brasileiro nesse ano aí, né? Quem sabe o Hexa vem, né? Vou acreditar. Eu, particularmente, não tô acreditando muito, mas eu queria estar enganado. Eu juro que eu quero estar enganado. Eu quero que eu esteja enganado para nós celebrar aí, de repente, uma taça. É, tchê! Dia do Brasil, curte aí esse tema da Copa de 94, coração verde e amarelo. Dá uma escutadinha como é.

com o coração batendo a mil, tchê. É, coisa boa. Sei que vou de gol em gol. Será que nós vamos de gol em gol, tchê? Será que o ataque vai dar certo? Será que a nossa defesa vai segurar os homens dos olhinhos puxados com todo respeito? Coisa boa, tchê. Então é isso, tchê. Futebol é alegria, futebol é diversão. Eu digo o seguinte, pega o recado lá da Martina, tira o pezinho do acelerador, porque eu sei que sai todo mundo correndo aí hoje com essa função de jogo. Nossa, tá uma correria aqui na região metropolitana entre Canoas e Porto Alegre. Meu Deus do céu. De manhã já tava todo mundo estressadito no trânsito em função do jogo, né? Para todo mundo, futebol move montanhas, tchê. Além de mover financeiramente várias coisas por aí. Vocês sabem que trabalhando um pouco no ramo de turismo, eu aprendi uma coisa e aí serve a corneta tanto para gremista quanto para colorado, né? Eu, trabalhando nesse meio, eu acabei aprendendo algumas coisas, né? É, eu vi o pessoal desejando, às vezes, que o Grêmio caísse para a segunda divisão, assim como o Colorado caísse para a segunda divisão. E aos poucos eu fui percebendo aí o quanto mexe na economia se algum dos times cair. É impressionante, assim, morando na capital e transitando, aliás, morando em Canoas e transitando muito na capital, a gente percebe o quanto é importante o futebol para a economia. O que mexe com trânsito, posto de gasolina, hotéis, lancherias, restaurantes, mexe muito com a economia da cidade, a função de ter jogos da dupla Grenal. E nós não estamos falando pouco, as cifras são milhões, mexe muito. Essa função do turismo que eu acabo vivendo para lá e para cá, aí, transportando pessoas de forma executiva e médicos, enfim, eu acabo percebendo que a cifra realmente é milhões. No aeroporto chega pessoas de outro estado, na rodoviária chega pessoas, os ônibus que vêm de excursão para dentro da capital para ver os jogos tanto do Grêmio quanto do Inter, movimenta muita economia. As lancherias, os restaurantes ficam lotados, então isso é muito importante. Então quando, né, ou o colorado ou o gremista deseja que algum time caia para sua divisão, a gente entende a corneta. Né? A gente entende que faz parte do futebol a gente tirar onda. Ah, o teu time perdeu, né? E faz parte da nossa cultura tirar essa onda. Mas que realmente não aconteça. Não aconteça porque, independente dos milhõezinhos lá que os jogadores de futebol ganham, às vezes, pro time, e não sabem valorizar isso perante a torcida, pelo seu amor, pela sua devoção de torcedor, digamos o seguinte: que nenhum dos times gaúchos aqui caiam para a segunda divisão. Inclusive Juventude, Caxias, enfim, não caiam, porque isso fomenta a nossa economia. É muito importante. Muito importante. Muito mesmo. Então vamos lá, tchê, de música gaúcha. Chega aqui para nós. Grupo Chamamento Locutor. Vai essa música lá para a fronteira, tchê. Dom Pedrito tá na área, o Roger disse, toca mais uma aí pra nós, tchê. Grupo Chamamento Locutor, vamos sim, tchê, toca pra ti.

Grupo Chamamento, o locutor foi o Roger que ofereceu lá de Dom Pedrito para Luísa, que antes tinha oferecido para o Roger. É, ofereceu Wilson Paim Reencontro. Olha aí o casal trocando música aqui pela Rádio Bailanteiro. Isso que é troca, tchê. Coisa boa, obrigado pela participação desse casal aí aqui nos pedidos da Rádio Bailanteiro, tchê. Coisa boa, tchê. Vamos chegar porque nós estamos encaminhando, tchê, o finalzito do programa, tchê. 12 horas e 50 minutos, tchê. Não podemos atrasar porque senão depois Jorginho e André puxam a nossa orelha aqui que a gente atrasa o programa, tchê. Não podemos atrasar. Não te esquece, tchê. Amanhã, terça-feira, com alegria e entusiasmo, chega o Jorginho às 7 horas da manhã e o programa E Aí, Che Bagual? E logo ali na carona, coladito às 9 da manhã, tu tem pé no estribo com o André Lucena, tchê. É isso aí. Então das 7 às 9 tu tem programação com o Jorginho. Das 9 às 11 horas chega ele, André Lucena, tchê. É, então muita música gaúcha amanhã. Vamos tocar outro pedidito aqui, Gujo Teixeira, Meu Mouro Leva a Moça. Oh, coisa boa. Chega lá pro Macedo, tchê. Eu acho que é Paulo Macedo o nome dele, né? Mas é o Macedo, diz assim, Macedo, toca aí, tchê, pra nós. Vamos tocar, tchê.

Cristiano Quevedo, Brasão da Pampa, Meu Muro Leva Moça, Gujo Teixeira, oh, coisa boa, tocou por aqui. E tchê, vamos mandar um abraço e um beijo pra aqui, pra quem chega online aqui pelo WhatsApp e diz o seguinte: boa tarde, amabilíssimo. Vanessa Noga chegou por aqui e diz: oi, Tom, hoje consegui te ouvir um pouco, vindo pra casa mais cedo por causa do Bulunga Frederico. Ah, Bulunga Frederico, que tem medo dos fogos. É, por aqui também já começou a pipocar os fogos. O pessoal tá aí já se precedendo pro jogo do Brasil e Japão, tchê. Vamos que vamos. É, beijo, Vanessa. Muito obrigado pela audiência. Vamos mandar um abraço também pro Jonathan Gauchão, que deve estar nos escutando lá. Jonathan, manda abraço. Vai curtir o jogo aí, Jonathan. Coisa boa. Tchê, chega um pedido aqui quase na finaleira do programa. Vamos tocar Gaúcho da Fronteira, tchê. Querência lá pra Caraguatá, Tacuarembó, pra Gladys, tia Gladys, beijo, tia Gladys. Buenos dias, já vai tocar tua música aqui, tia Gladys. Vamos de sequência e já venho pra encerrar o programa aqui, tia.

província de Tacuarembó, Tia Gladys, beijo pra vocês aí, beijo, tio Delmar, tia Silvana, todo mundo que deve estar ligadito aqui na Rádio Bailanteiro. Tia, mandar um abraço pra todo mundo que esteve por aqui online fazendo seu pedidito, que foi pra tudo que é região aqui do Rio Grande do Sul, tchê. E também aí pra fronteira no Uruguai, também pra Argentina. Mandar um abraço pra todo mundo que seguiu aqui pelo programa até a Prochega, tchê. Então agora eu volto só lá na sexta-feira, tchê. Mas não te esquece, terça, quarta e quinta, tu tem aqui Jorginho Pinali e André Lucena das 7 às 11 da programação. Desculpa, das 7 às 11 da manhã, a programação ao vivo com o programa Yaí Che Bagual e o programa Pé no Estribo, tchê. É. Então, tchê, muito obrigado. Bom jogo pra todo mundo aí. Adelante, tchê. Muito obrigado pela tua companhia. Vai te comunicando, vai compartilhando a Rádio Bailanteiro. Vai mandando teu pedido ali através do nosso WhatsApp. Compartilha com teus amigos aí, gaúcha o tempo inteiro, é aqui na Rádio Bailanteiro, tchê, é isso aí, vamos que vamos, adelante, bom jogo pra todo mundo aí, um bom placar, e vamos ver o que vai acontecer com o Brasil, né? É isso aí, vamos ver o que vai acontecer.

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Nós da família Canção Nativa agradecemos a Deus por mais esse trabalho e dedicamos esta linda canção a todos os fãs e amigos, as flores nativas, aos nossos familiares, a todos que de uma forma ou de outra sempre nos apoiaram. Nosso muito obrigado, um abraço da família.

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